O espanhol Álvaro Arbeloa é o novo técnico do Fulham. O treinador, de 43 anos, assinou um contrato válido por 3 temporadas. Lembrando que Arbeloa assumiu o Real Madrid no início desse ano, após a saída de Xabi Alonso, e treinou o clube espanhol até o início de junho. No Fulham, ele vai substituir o português Marco Silva, que passou 5 anos lá.

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1: A Federação Portuguesa de Futebol anunciou na manhã dessa quarta-feira o fim do contrato de Roberto Martínez. Segundo a federação, seu presidente Pedro Mendonça já está trabalhando na contratação do futuro treinador de Portugal. O mais cotado para assumir o cargo é o português Jorge Jesus. Dizem que o treinador terá que aceitar um salário menor para ser contratado.

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1: A Federação Egípcia de Futebol apresentou uma denúncia formal à FIFA após perder para a Argentina por 3-2 de virada nas oitavas de final da Copa. Os egípcios pedem a investigação sobre o juiz francês François Lextier e dos assistentes Mehdi Halmouni e Cyril Mugnier. Segundo o presidente da Federação Egípcia, Hani Abourita, erros de arbitragem influenciaram diretamente o resultado da partida disputada na última terça. Exigimos uma investigação sobre alguns lances que não foram marcados a favor do Egito.

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4: Ah!

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1: Zlatko Dalic anunciou que pediu demissão do cargo de técnico da seleção croata de futebol. Lembrando que a Croácia foi eliminada na fase dos 16avos por Portugal. Na Copa de 2018, sob o comando de Dalic, a seleção croata terminou como vice e em terceiro lugar na Copa de 2022. Segundo a Federação Croata de Futebol, após quase 9 anos, o técnico Zlatko Dalic decidiu encerrar seu capítulo de enorme sucesso com a Croácia. Treinador, obrigado por tudo.

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2: O espanhol Álvaro Arbeloa é o novo técnico do Fulham. O treinador, de 43 anos, assinou um contrato válido por 3 temporadas. Lembrando que Arbeloa assumiu o Real Madrid no início desse ano, após a saída de Xabi Alonso, e treinou o clube espanhol até o início de junho. No Fulham, ele vai substituir o português Marco Silva, que passou 5 anos lá.

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1: A Federação Portuguesa de Futebol anunciou na manhã dessa quarta-feira o fim do contrato de Roberto Martínez. Segundo a federação, seu presidente Pedro Mendonça já está trabalhando na contratação do futuro treinador de Portugal. O mais cotado para assumir o cargo é o português Jorge Jesus. Dizem que o treinador terá que aceitar um salário menor para ser contratado.
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9: Duas pessoas morreram após uma explosão em uma fábrica de fogos de artifício na cidade de Borgorose, na província de Rieti, Itália. As causas do acidente ainda estão sendo investigadas pelas autoridades locais. Equipes de emergência, incluindo bombeiros e paramédicos, foram rapidamente acionadas para o local. A área foi isolada para garantir a segurança e facilitar os trabalhos de resgate e perícia. Incidentes em fábricas de fogos de artifício são, infelizmente, recorrentes, devido à natureza volátil dos materiais. A investigação buscará determinar se todas as normas de segurança estavam sendo cumpridas.
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10: Meia-noite e 4 minutos.
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0: a inflação continua a pesar no bolso do brasileiro. A cesta básica de alimentos registrou aumento de preço em 17 das capitais brasileiras no mês de junho, conforme dados divulgados. O custo elevado dos itens essenciais tem impactado diretamente o poder de compra das famílias, que enfrentam dificuldades para manter a alimentação adequada. Economistas apontam para uma combinação de fatores, incluindo custos de produção e logística, como responsáveis por essa alta, que exige a atenção das políticas públicas para mitigar seus efeitos sobre a população.
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2: Meia-noite e 41 minutos.
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0: Diversas cidades brasileiras estão intensificando seus investimentos em infraestrutura verde como estratégia para mitigar os impactos das mudanças climáticas, conforme levantamento divulgado. Projetos de parques lineares, telhados verdes e sistemas de drenagem sustentáveis estão sendo implementados para combater enchentes e ilhas de calor. Municípios como Curitiba, Rio de Janeiro e Belo Horizonte têm se destacado na adoção de soluções baseadas na natureza, que além de proteger o meio ambiente, melhoram a qualidade de vida urbana. A iniciativa busca criar cidades mais resilientes e adaptadas aos desafios climáticos do século XXI. Especialistas em urbanismo e meio ambiente ressaltam a importância de integrar o planejamento urbano com a conservação da biodiversidade e a gestão dos recursos hídricos. O governo federal tem oferecido apoio técnico e financeiro para projetos que promovam a sustentabilidade nas cidades.
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2: Uma hora e 18 minutos.
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7: Duas pessoas morreram após uma explosão em uma fábrica de fogos de artifício na cidade de Borgorose, na província de Rieti, Itália. As causas do acidente ainda estão sendo investigadas pelas autoridades locais. Equipes de emergência, incluindo bombeiros e paramédicos, foram rapidamente acionadas para o local. A área foi isolada para garantir a segurança e facilitar os trabalhos de resgate e perícia. Incidentes em fábricas de fogos de artifício são, infelizmente, recorrentes, devido à natureza volátil dos materiais. A investigação buscará determinar se todas as normas de segurança estavam sendo cumpridas.
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1: Uma hora e 52 minutos.

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0: Leite. Obrigado. Muito obrigado.
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0: a inflação continua a pesar no bolso do brasileiro. A cesta básica de alimentos registrou aumento de preço em 17 das capitais brasileiras no mês de junho, conforme dados divulgados. O custo elevado dos itens essenciais tem impactado diretamente o poder de compra das famílias, que enfrentam dificuldades para manter a alimentação adequada. Economistas apontam para uma combinação de fatores, incluindo custos de produção e logística, como responsáveis por essa alta, que exige a atenção das políticas públicas para mitigar seus efeitos sobre a população.
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2: 2:27.
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0: um homem foi preso em Francisco Beltrão, no Paraná, após ser identificado como o pai que apareceu em imagens de câmeras de segurança chutando o rosto da própria filha, de apenas 3 anos. Em depoimento à Polícia Civil, ele confessou a agressão e disse que agiu por causa do choro da criança, embora tenha afirmado não se lembrar de todos os detalhes do episódio. A menina passou por exame de lesão corporal e o laudo pericial ainda é aguardado. A Polícia Civil também solicitou medidas protetivas para a criança, o irmão e a mãe, enquanto o Conselho Tutelar acompanha o caso. As investigações continuam para apurar todas as circunstâncias da agressão e definir as responsabilidades do suspeito.
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2: 3 horas e 4 minutos.

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0: A Polícia Federal deflagrou a 10ª fase da Operação Compliance Zero, para investigar uma suposta atuação coordenada em redes sociais, com o objetivo de prejudicar a credibilidade do Banco Central. A ação foi autorizada pelo ministro André Mendonça, do Supremo Tribunal Federal, e cumpriu mandados de busca e apreensão em Brasília. Entre os alvos está o empresário Thiago Miranda, dono da agência MIT, apontado pela investigação como um dos responsáveis por organizar campanhas digitais relacionadas ao caso. Segundo a investigação, a ofensiva faria parte de uma estrutura ligada ao ex-banqueiro Daniel Vorcaro, que também é investigado em outras fases da Operação Compliance Zero. A PF apura suspeitas de desinformação, intimidação de jornalistas, monitoramento ilegal de pessoas ligadas a autoridades públicas e tentativas de interferir em investigações criminais. Até o momento, os investigados poderão apresentar suas defesas no decorrer do processo, enquanto as apurações seguem em andamento.
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2: 3:43.
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0: explosões foram registradas em duas cidades do sul do Irã, Konark e Bushehr, segundo informações divulgadas por agências de notícias estatais e semioficiais do país. Em Bushehr, autoridades locais afirmaram que uma instalação militar foi atingida por supostos projéteis inimigos israelenses e americanos, enquanto o sistema de defesa aérea iraniano teria reagido logo em seguida. Apesar das acusações feitas por autoridades iranianas, um representante do governo dos Estados Unidos informou que as Forças Armadas americanas não estavam realizando ataques no momento. Já autoridades de Israel disseram não ter conhecimento de qualquer ação militar israelense relacionada às explosões. Até agora, não há informações oficiais sobre vítimas, danos materiais ou a causa exata das explosões em Konark.
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2: 4 horas e 23 minutos.
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0: homem foi preso em Francisco Beltrão, no Paraná, após ser identificado como o pai que apareceu em imagens de câmeras de segurança chutando o rosto da própria filha, de apenas 3 anos. Em depoimento à Polícia Civil, ele confessou a agressão e disse que agiu por causa do choro da criança, embora tenha afirmado não se lembrar de todos os detalhes do episódio. A menina passou por exame de lesão corporal e o laudo pericial ainda é aguardado. A Polícia Civil também solicitou medidas protetivas para a criança, o irmão e a mãe, enquanto o Conselho Tutelar acompanha o caso. As investigações continuam para apurar todas as circunstâncias da agressão e definir as responsabilidades do suspeito.
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2: 4 horas e 58 minutos.
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8: A Polícia Federal deflagrou a 10ª fase da Operação Compliance Zero, para investigar uma suposta atuação coordenada em redes sociais, com o objetivo de prejudicar a credibilidade do Banco Central. A ação foi autorizada pelo ministro André Mendonça, do Supremo Tribunal Federal, e cumpriu mandados de busca e apreensão em Brasília. Entre os alvos está o empresário Tiago Miranda, dono da agência MIT, apontado pela investigação como um dos responsáveis por organizar campanhas digitais relacionadas ao caso. Segundo a investigação, a ofensiva faria parte de uma estrutura ligada ao ex-banqueiro Daniel Vorcaro, que também é investigado em outras fases da Operação Compliance Zero. A PF apura suspeitas de desinformação, intimidação de jornalistas, monitoramento ilegal de pessoas ligadas a autoridades públicas e tentativas de interferir em investigações criminais. Até o momento, os investigados poderão apresentar suas defesas no decorrer do processo, enquanto as apurações seguem em andamento.
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9: 5:39.
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0: explosões foram registradas em duas cidades do sul do Irã, Konará e Bushehr, segundo informações divulgadas por agências de notícias estatais e semioficiais do país. Em Bushehr, autoridades locais afirmaram que uma instalação militar foi atingida por supostos projéteis inimigos israelenses e americanos, enquanto o sistema de defesa aérea iraniano teria reagido logo em seguida. Apesar das acusações feitas por autoridades iranianas, um representante do governo dos Estados Unidos informou que as Forças Armadas americanas não estavam realizando ataques no momento. Já autoridades de Israel disseram não ter conhecimento de qualquer ação militar israelense relacionada às explosões. Até agora, não há informações oficiais sobre vítimas, danos materiais ou a causa exata das explosões em Konarak.
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2: 6 horas e 17 minutos.

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0: um homem foi preso em Francisco Beltrão, no Paraná, após ser identificado como o pai que apareceu em imagens de câmeras de segurança chutando o rosto da própria filha, de apenas 3 anos. Em depoimento à Polícia Civil, ele confessou a agressão e disse que agiu por causa do choro da criança, embora tenha afirmado não se lembrar de todos os detalhes do episódio. A menina passou por exame de lesão corporal e o laudo pericial ainda é aguardado. A Polícia Civil também solicitou medidas protetivas para a criança, o irmão e a mãe, enquanto o Conselho Tutelar acompanha o caso. As investigações continuam para apurar todas as circunstâncias da agressão e definir as responsabilidades do suspeito.
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2: 6 horas e 52 minutos.

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0: A Polícia Federal deflagrou a 10ª fase da Operação Compliance Zero, para investigar uma suposta atuação coordenada em redes sociais, com o objetivo de prejudicar a credibilidade do Banco Central. A ação foi autorizada pelo ministro André Mendonça, do Supremo Tribunal Federal, e cumpriu mandados de busca e apreensão em Brasília. Entre os alvos está o empresário Thiago Miranda, dono da agência MIT, apontado pela investigação como um dos responsáveis por organizar campanhas digitais relacionadas ao caso. Segundo a investigação, a ofensiva faria parte de uma estrutura ligada ao ex-banqueiro Daniel Vorcaro, que também é investigado em outras fases da Operação Compliance Zero. A PF apura suspeitas de desinformação, intimidação de jornalistas, monitoramento ilegal de pessoas ligadas a autoridades públicas e tentativas de interferir em investigações criminais. Até o momento, os investigados poderão apresentar suas defesas no decorrer do processo, enquanto as apurações seguem em andamento.
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2: 7:29.
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0: explosões foram registradas em duas cidades do sul do Irã, Konará e Bushehr, segundo informações divulgadas por agências de notícias estatais e semioficiais do país. Em Bushehr, autoridades locais afirmaram que uma instalação militar foi atingida por supostos projéteis inimigos israelenses e americanos, enquanto o sistema de defesa aérea iraniano teria reagido logo em seguida. Apesar das acusações feitas por autoridades iranianas, um representante do governo dos Estados Unidos informou que as Forças Armadas americanas não estavam realizando ataques no momento. Já autoridades de Israel disseram não ter conhecimento de qualquer ação militar israelense relacionada às explosões. Até agora, não há informações oficiais sobre vítimas, danos materiais ou a causa exata das explosões em Konarak.
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2: 8 horas e 6 minutos.

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amor, tudo bem? Como é que meu filho tá? Deus te abençoe, Deus está no comando de tudo. Alegre-se em Jesus, que Jesus tudo pode.

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0: homem foi preso em Francisco Beltrão, no Paraná, após ser identificado como o pai que apareceu em imagens de câmeras de segurança chutando o rosto da própria filha, de apenas 3 anos. Em depoimento à Polícia Civil, ele confessou a agressão e disse que agiu por causa do choro da criança, embora tenha afirmado não se lembrar de todos os detalhes do episódio. A menina passou por exame de lesão corporal e o laudo pericial ainda é aguardado. A Polícia Civil também solicitou medidas protetivas para a criança, o irmão e a mãe, enquanto o Conselho Tutelar acompanha o caso. As investigações continuam para apurar todas as circunstâncias da agressão e definir as responsabilidades do suspeito.
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2: 8:40.
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É tão bonzinho um samba numa sala de reboco. Ainda mais quando a gente tá dançando com a danada que a gente gosta dela. O negócio é assim: caboclo vai casar. Então, ele resolve convidar os companheiros pra ajudar a fazer a casinha dele. E lá na feira, ele se desocupa mais cedo e vem esperar os companheiros cá na ponta da rua, naquela bodega onde ele costuma guardar a faca dele. Os companheiros vão aparecendo, ele vai fazendo os convites. Pois é, colega, vou dar uma casada, já falei com o padre, vai ser de hoje a 8 dias. Vou fazer minha casinha amanhã. Tô convidando os amigos para me ajudar. Já encostei o material, cipó, caipa, as varas, o barreiro já tá encaminhado. Vou matar um bode, fazer um pirão pra gente almoçar. Se a gente fizer a casa amanhã, se ela ficar pronta, de noite mesmo a gente dança nela, porque é pra ir encaicando o chão da sala. Prático, né? Ha! E de noite tá todo mundo lá. E eu, a minha cooperação foi tocar. Mas eu fui recompensado, que na hora da dança, tô vendo uma mulher diferente lá no meio das outras. Mulher alta, lazarina, morena, duas colunas no cabelo. Quem será aquela? Será a Carolina? Aí eu pedi ao meu primo Arcermo pra tocar uma coisinha. Cheguei perto dessa mulher e meti um piscilone nela. Vai me ser aqui a Carolina? Sabe o que, que ela fez? Acho que sou. Quer dançar mais eu?

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0: A Polícia Federal deflagrou a 10ª fase da Operação Compliance Zero, para investigar uma suposta atuação coordenada em redes sociais, com o objetivo de prejudicar a credibilidade do Banco Central. A ação foi autorizada pelo ministro André Mendonça, do Supremo Tribunal Federal, e cumpriu mandados de busca e apreensão em Brasília. Entre os alvos está o empresário Thiago Miranda, dono da agência MIT, apontado pela investigação como um dos responsáveis por organizar campanhas digitais relacionadas ao caso. Segundo a investigação, a ofensiva faria parte de uma estrutura ligada ao ex-banqueiro Daniel Vorcaro, que também é investigado em outras fases da Operação Compliance Zero. A PF apura suspeitas de desinformação, intimidação de jornalistas, monitoramento ilegal de pessoas ligadas a autoridades públicas e tentativas de interferir em investigações criminais. Até o momento, os investigados poderão apresentar suas defesas no decorrer do processo, enquanto as apurações seguem em andamento.
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2: 9:19.
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0: explosões foram registradas em duas cidades do sul do Irã, Konark e Bushehr, segundo informações divulgadas por agências de notícias estatais e semioficiais do país. Em Bushehr, autoridades locais afirmaram que uma instalação militar foi atingida por supostos projéteis inimigos israelenses e americanos, enquanto o sistema de defesa aérea iraniano teria reagido logo em seguida. Apesar das acusações feitas por autoridades iranianas, um representante do governo dos Estados Unidos informou que as Forças Armadas americanas não estavam realizando ataques no momento. Já autoridades de Israel disseram não ter conhecimento de qualquer ação militar israelense relacionada às explosões. Até agora, não há informações oficiais sobre vítimas, danos materiais ou a causa exata das explosões em Konark.
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2: 9:57.
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2: A Polícia Federal deflagrou a décima fase da Operação Compliance Zero para investigar uma suposta atuação coordenada em redes sociais com o objetivo de prejudicar a credibilidade do Banco Central. A ação foi autorizada pelo ministro André Mendonça, do Supremo Tribunal Federal, e cumpriu mandados de busca e apreensão em Brasília. Entre os alvos está o empresário Thiago Miranda, dono da agência MIT, apontado pela investigação como um dos responsáveis por organizar campanhas digitais relacionadas ao caso. Segundo a investigação, a ofensiva faria parte de uma estrutura ligada ao ex-banqueiro Daniel Vorcaro, que também é investigado em outras fases da Operação Compliance Zero. A PF apura suspeitas de desinformação, intimidação de jornalistas, monitoramento ilegal de pessoas ligadas a autoridades públicas e tentativas de interferir em investigações criminais. Até o momento, os investigados poderão apresentar suas defesas no decorrer do processo, enquanto as apurações seguem em andamento.
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0: explosões foram registradas em duas cidades do sul do Irã, Konark e Bushehr, segundo informações divulgadas por agências de notícias estatais e semioficiais do país. Em Bushehr, autoridades locais afirmaram que uma instalação militar foi atingida por supostos projéteis inimigos israelenses e americanos, enquanto o sistema de defesa aérea iraniano teria reagido logo em seguida. Apesar das acusações feitas por autoridades iranianas, um representante do governo dos Estados Unidos informou que as Forças Armadas americanas não estavam realizando ataques no momento. Já autoridades de Israel disseram não ter conhecimento de qualquer ação militar israelense relacionada às explosões. Até agora, não há informações oficiais sobre vítimas, danos materiais ou a causa exata das explosões em Konark.
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2: 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Feche a torneira ao escovar os dentes e fazer a barba. Essa atitude pode economizar até 10 litros de água por cada uso.
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Um homem foi preso em Francisco Beltrão, no Paraná, após ser identificado como o pai que apareceu em imagens de câmeras de segurança chutando o rosto da própria filha, de apenas 3 anos. Em depoimento à Polícia Civil, ele confessou a agressão e disse que agiu por causa do choro da criança, embora tenha afirmado não se lembrar de todos os detalhes do episódio. A menina passou por exame de lesão corporal e o laudo

0: no vaso sanitário. 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O vaso sanitário com a válvula e tempo de acionamento de 6 segundos gasta cerca de 15 litros. 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
1: foram as baleias. 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
2: O fenômeno El Niño deve ganhar força ao longo dos próximos meses e permanecer ativo até o fim deste ano, segundo previsão do Centro de Previsão Climática dos Estados Unidos. O órgão estima 97% de probabilidade de que o fenômeno continue até o início da primavera de 2027 no Hemisfério Norte, e aponta 81% de chance de que ele alcance intensidade muito forte entre outubro e dezembro, podendo figurar entre os mais intensos já registrados desde 1950. A intensificação do El Niño pode provocar mudanças significativas no clima em diversas regiões do planeta, aumentando a ocorrência de eventos extremos, como ondas de calor, secas e chuvas intensas. No Brasil, especialistas alertam que o fenômeno pode afetar a agricultura e influenciar o regime de chuvas e temperaturas, exigindo atenção do setor produtivo e das autoridades nos próximos meses.
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0: A Polícia Federal deflagrou a 10ª fase da Operação Compliance Zero, para investigar uma suposta atuação coordenada em redes sociais, com o objetivo de prejudicar a credibilidade do Banco Central. A ação foi autorizada pelo ministro André Mendonça, do Supremo Tribunal Federal, e cumpriu mandados de busca e apreensão em Brasília. Entre os alvos está o empresário Thiago Miranda, dono da agência MIT, apontado pela investigação como um dos responsáveis por organizar campanhas digitais relacionadas ao caso. Segundo a investigação, a ofensiva faria parte de uma estrutura ligada ao ex-banqueiro Daniel Vorcaro, que também é investigado em outras fases da Operação Compliance Zero. A PF apura suspeitas de desinformação, intimidação de jornalistas, monitoramento ilegal de pessoas ligadas a autoridades públicas e tentativas de interferir em investigações criminais. Até o momento, os investigados poderão apresentar suas defesas no decorrer do processo, enquanto as apurações seguem em andamento.
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Desde o começo do mundo que o homem sonha com a paz. Ela está dentro dele mesmo. Ele tem a paz e não sabe. É só fechar os olhos e olhar para dentro de si mesmo.

Outro dia um cabeludo falou que não importam os motivos da guerra, a paz ainda é mais importante. 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Muita gente não ouviu porque não quis ouvir. Eles estão surdos. Tanta gente.

Um dia o ar se encheu de amor e em todo o seu esplendor as vozes cantaram. Seu canto ecoou pelos campos, subiu as montanhas e chegou ao universo. E uma estrela brilhou mostrando o caminho. Glória a Deus nas alturas e paz na terra aos homens de boa vontade.

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3: Explosões foram registradas em duas cidades do sul do Irã, Konark e Bushehr, segundo informações divulgadas por agências de notícias estatais e semioficiais do país. Em Bushehr, autoridades locais afirmaram que uma instalação militar foi atingida por supostos projéteis inimigos israelenses e americanos, enquanto o sistema de defesa aérea iraniano teria reagido logo em seguida. Apesar das acusações feitas por autoridades iranianas, um representante do governo dos Estados Unidos informou que as Forças Armadas americanas não estavam realizando ataques no momento. Já autoridades de Israel disseram não ter conhecimento de qualquer ação militar israelense relacionada às explosões. Até agora, não há informações oficiais sobre vítimas, danos materiais ou a causa exata das explosões em Konark.
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4: Adote o hábito de usar a vassoura e não a mangueira para limpar a calçada e o quintal da sua casa. A mangueira, ligada por 15 minutos, gasta cerca de 280 litros de água. Adote descargas de caixa acoplada no vaso sanitário. Todas fabricadas a partir de 2001 utilizam 6 litros de água. O vaso sanitário com a válvula e tempo de acionamento de 6 segundos gasta cerca de 15 litros. Quando a válvula está defeituosa, pode chegar a gastar até 30 litros. Outra alternativa é adaptar a válvula de descarga convencional. Já existe um sistema chamado Dual Flush, que tem dois botões de acionamento, um para líquido e outro para descarga de sólidos. Esse produto permite uma economia de cerca de 30% em relação aos modelos convencionais.
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0: homem foi preso em Francisco Beltrão, no Paraná, após ser identificado como o pai que apareceu em imagens de câmeras de segurança chutando o rosto da própria filha, de apenas 3 anos. Em depoimento à Polícia Civil, ele confessou a agressão e disse que agiu por causa do choro da criança, embora tenha afirmado não se lembrar de todos os detalhes do episódio. A menina passou por exame de lesão corporal e o laudo pericial ainda é aguardado. A Polícia Civil também solicitou medidas protetivas para a criança, o irmão e a mãe, enquanto o Conselho Tutelar acompanha o caso. As investigações continuam para apurar todas as circunstâncias da agressão e definir as responsabilidades do suspeito.
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0: A Polícia Federal deflagrou a 10ª fase da Operação Compliance Zero, para investigar uma suposta atuação coordenada em redes sociais, com o objetivo de prejudicar a credibilidade do Banco Central. A ação foi autorizada pelo ministro André Mendonça, do Supremo Tribunal Federal, e cumpriu mandados de busca e apreensão em Brasília. Entre os alvos está o empresário Thiago Miranda, dono da agência MIT, apontado pela investigação como um dos responsáveis por organizar campanhas digitais relacionadas ao caso. Segundo a investigação, a ofensiva faria parte de uma estrutura ligada ao ex-banqueiro Daniel Vorcaro, que também é investigado em outras fases da Operação Compliance Zero. A PF apura suspeitas de desinformação, intimidação de jornalistas, monitoramento ilegal de pessoas ligadas a autoridades públicas e tentativas de interferir em investigações criminais. Até o momento, os investigados poderão apresentar suas defesas no decorrer do processo, enquanto as apurações seguem em andamento.
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0: explosões foram registradas em duas cidades do sul do Irã, Konark e Bushehr, segundo informações divulgadas por agências de notícias estatais e semioficiais do país. Em Bushehr, autoridades locais afirmaram que uma instalação militar foi atingida por supostos projéteis inimigos israelenses e americanos, enquanto o sistema de defesa aérea iraniano teria reagido logo em seguida. Apesar das acusações feitas por autoridades iranianas, um representante do governo dos Estados Unidos informou que as Forças Armadas americanas não estavam realizando ataques no momento. Já autoridades de Israel disseram não ter conhecimento de qualquer ação militar israelense relacionada às explosões. Até agora, não há informações oficiais sobre vítimas, danos materiais ou a causa exata das explosões em Konark.
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0: homem foi preso em Francisco Beltrão, no Paraná, após ser identificado como o pai que apareceu em imagens de câmeras de segurança chutando o rosto da própria filha, de apenas 3 anos. Em depoimento à Polícia Civil, ele confessou a agressão e disse que agiu por causa do choro da criança, embora tenha afirmado não se lembrar de todos os detalhes do episódio. A menina passou por exame de lesão corporal e o laudo pericial ainda é aguardado. A Polícia Civil também solicitou medidas protetivas para a criança, o irmão e a mãe, enquanto o Conselho Tutelar acompanha o caso. As investigações continuam para apurar todas as circunstâncias da agressão e definir as responsabilidades do suspeito.
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2: O fenômeno El Niño deve ganhar força ao longo dos próximos meses e permanecer ativo até o fim deste ano, segundo previsão do Centro de Previsão Climática dos Estados Unidos. O órgão estima 97% de probabilidade de que o fenômeno continue até o início da primavera de 2027 no Hemisfério Norte, e aponta 81% de chance de que ele alcance intensidade muito forte entre outubro e dezembro, podendo figurar entre os mais intensos já registrados desde 1950. A intensificação do El Niño pode provocar mudanças significativas no clima em diversas regiões do planeta, aumentando a ocorrência de eventos extremos, como ondas de calor, secas e chuvas intensas. No Brasil, especialistas alertam que o fenômeno pode afetar a agricultura e influenciar o regime de chuvas e temperaturas, exigindo atenção do setor produtivo e das autoridades nos próximos meses.
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8: Olá, é hora de ficar muito bem informado. O Info News está no ar. Muito prazer, eu sou o Silva Júnior. Hoje é sexta-feira, 10 de julho de 2026. Os Correios adiaram para 31 de julho a implementação de medidas do plano de reestruturação, incluindo o fechamento de agências e mudanças na remuneração de atendentes. A decisão foi comunicada após representantes dos trabalhadores contestarem os impactos das alterações. A suspensão também inclui a retirada de gratificações e a implantação de um novo sistema de distribuição de carga de trabalho. As medidas permanecerão paralisadas enquanto a estatal reavalia os pontos previstos no plano. Os Correios enfrentam uma crise financeira e registram prejuízo de 3,1 bilhões de reais no primeiro trimestre desse ano. O plano de reestruturação busca reduzir despesas, otimizar ativos e melhorar o equilíbrio das contas da empresa. A estatal propôs a criação de uma mesa de negociação com participação dos trabalhadores e da Secretaria-Geral da Presidência da República. O objetivo é discutir as mudanças suspensas antes da retomada prevista para o fim de julho. Daqui a pouco mais informações aqui no Info News. Fique ligado.
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9: 16 horas e 6 minutos.
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1: Muito bem, voltamos com mais uma edição do Info News nesta sexta-feira, deixando você muito bem informado. A Meta lançou o Muse Image, o novo gerador de imagens por inteligência artificial, integrado ao Instagram, WhatsApp e Meta AI. A ferramenta permite criar imagens a partir de fotos públicas do Instagram e já vem ativada por padrão. Em testes citados pela reportagem, o recurso conseguiu gerar imagens com a imagem de terceiros apenas pela menção ao perfil da pessoa. Contas privadas tiveram a criação bloqueada, conforme as regras informadas pela empresa. A Meta afirma que o sistema possui controles de segurança e que usuários adultos com contas públicas podem desativar a reutilização de seus conteúdos. A configuração fica no menu do Instagram, na área de compartilhamento e reutilização de posts e reels. Especialistas em direito digital alertam para riscos envolvendo deepfakes, privacidade e uso indevido de imagem. A empresa diz que tomará medidas contra conteúdos que violem seus padrões da comunidade e que menores de 18 anos estão automaticamente excluídos do recurso. Daqui a pouco mais informações aqui no Info News. Fique ligado.
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2: 16 horas e 31 minutos.
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1: Muito bem, voltamos com mais uma edição do Info News nesta sexta-feira, deixando você muito bem informado. A Agência Nacional de Aviação Civil regulamentou a aplicação de multas para companhias aéreas que cobrarem pela marcação de assentos de passageiros menores de 16 anos ao lado de seus responsáveis. A medida atende a uma decisão judicial e foi publicada em edição extra do Diário Oficial da União. A regra em vigor desde 2023 garante que crianças e adolescentes viajem em assentos contíguos aos de familiares ou responsáveis sem cobrança adicional. O direito vale tanto na compra da passagem quanto em alterações da reserva. A gratuidade, porém, não se aplica quando o passageiro optar por assentos com benefícios extras, com maior espaço para as pernas ou por mudança de classe. Nesses casos, as companhias poderão cobrar as tarifas normalmente previstas. Com a regulamentação, a ANAC passa a fiscalizar o cumprimento da norma e poderá aplicar sanções às empresas que desrespeitarem o direito dos passageiros menores de 16 anos. Daqui a pouco, mais informações aqui na última edição do Info News. Fique ligado.
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2: 16 horas e 53 minutos.
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7: Olá, voltamos e essa é a última edição de hoje do Info News desta sexta-feira, deixando você muito bem informado. Um relatório da consultoria KPMG revelou que 29% dos líderes seniores não compreendem os custos operacionais associados ao uso da inteligência artificial nas empresas. O modelo de cobrança por consumo tem surpreendido organizações que esperavam gastos semelhantes aos de assinaturas tradicionais de software. A pesquisa aponta que plataformas de IA cobram conforme o volume de processamento utilizado e que pode elevar rapidamente as despesas. Diante desse cenário, muitas empresas passaram a monitorar o uso da tecnologia e a buscar alternativas mais econômicas. Quase metade das organizações ouvidas informou ter adiado ou reformulado projetos de inteligência artificial após perceber que os custos poderiam superar os benefícios esperados. A falta de regras claras para auditoria, revisão de respostas e responsabilidade por erros também preocupa os executivos. Enquanto empresas reavaliam investimentos, gigantes da tecnologia seguem ampliando a infraestrutura para atender a demanda por inteligência artificial. Amazon, Microsoft e outras companhias devem investir centenas de bilhões de dólares no setor nos próximos anos. Assim encerramos mais uma edição do Info News. Eu sou o Silva Júnior. Desejo uma excelente sexta-feira para você. Amanhã, sábado, voltamos com mais uma edição. Grande abraço, bom início de final de semana e até amanhã.
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8: 17 horas e 23 minutos.

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1: Olá, é hora de ficar muito bem informado. O Info News está no ar. Muito prazer, eu sou o Silva Júnior. Hoje é sexta-feira, 10 de julho de 2026. Os Correios adiaram para 31 de julho a implementação de medidas do plano de reestruturação, incluindo o fechamento de agências e mudanças na remuneração de atendentes. A decisão foi comunicada após representantes dos trabalhadores contestarem os impactos das alterações. A suspensão também inclui a retirada de gratificações e a implantação de um novo sistema de distribuição de carga de trabalho. As medidas permanecerão paralisadas enquanto a estatal reavalia os pontos previstos no plano. Os Correios enfrentam uma crise financeira e registram prejuízo de 3,1 bilhões de reais no primeiro trimestre desse ano. O plano de reestruturação busca reduzir despesas, otimizar ativos e melhorar o equilíbrio das contas da empresa. A estatal propôs a criação de uma mesa de negociação com participação dos trabalhadores e da Secretaria-Geral da Presidência da República. O objetivo é discutir as mudanças suspensas antes da

0: retomada prevista para o fim de julho. Daqui a pouco mais informações aqui no Info News. Fique ligado.
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2: 17 horas e 48 minutos.
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4: Olá, é hora de ficar muito bem informado. O Info News está no ar. Muito prazer, eu sou o Silva Júnior. Hoje é sexta-feira, 10 de julho de 2026. Os Correios adiaram para 31 de julho a implementação de medidas do plano de reestruturação, incluindo o fechamento de agências e mudanças na remuneração de atendentes. A decisão foi comunicada após representantes dos trabalhadores contestarem os impactos das alterações. A suspensão também inclui a retirada de gratificações e a implantação de um novo sistema de distribuição de carga de trabalho. As medidas permanecerão paralisadas enquanto a estatal reavalia os pontos previstos no plano. Os Correios enfrentam uma crise financeira e registram prejuízo de 3,1 bilhões de reais no primeiro trimestre desse ano. O plano de reestruturação busca reduzir despesas, otimizar ativos e melhorar o equilíbrio das contas da empresa. A estatal propôs a criação de uma mesa de negociação com participação dos trabalhadores e da Secretaria-Geral da Presidência da República. O objetivo é discutir as mudanças suspensas antes da retomada prevista para o fim de julho. Daqui a pouco mais informações aqui no Info News. Fique ligado.
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5: 18 horas e 6 minutos.
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1: Muito bem, voltamos com mais uma edição do Info News nesta sexta-feira, deixando você muito bem informado. A Meta lançou o Muse Image, o novo gerador de imagens por inteligência artificial, integrado ao Instagram, WhatsApp e Meta AI. A ferramenta permite criar imagens a partir de fotos públicas do Instagram e já vem ativada por padrão. Em testes citados pela reportagem, o recurso conseguiu gerar imagens com a imagem de terceiros apenas pela menção ao perfil da pessoa. Contas privadas tiveram a criação bloqueada, conforme as regras informadas pela empresa. A Meta afirma que o sistema possui controles de segurança e que usuários adultos com contas públicas podem desativar a reutilização de seus conteúdos. A configuração fica no menu do Instagram, na área de compartilhamento e reutilização de posts e reels. Especialistas em direito digital alertam para riscos envolvendo deepfakes, privacidade e uso indevido de imagem. A empresa diz que tomará medidas contra conteúdos que violem seus padrões da comunidade e que menores de 18 anos estão automaticamente excluídos do recurso. Daqui a pouco mais informações aqui no Info News. Fique ligado.
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2: 18 horas e 46 minutos.
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1: Muito bem, voltamos com mais uma edição do Info News nesta sexta-feira, deixando você muito bem informado. A Agência Nacional de Aviação Civil regulamentou a aplicação de multas para companhias aéreas que cobrarem pela marcação de assentos de passageiros menores de 16 anos ao lado de seus responsáveis. A medida atende a uma decisão judicial e foi publicada em edição extra do Diário Oficial da União. A regra em vigor desde 2023 garante que crianças e adolescentes viajem em assentos contíguos aos de familiares ou responsáveis sem cobrança adicional. O direito vale tanto na compra da passagem quanto em alterações da reserva. A gratuidade, porém, não se aplica quando o passageiro optar por assentos com benefícios extras, com maior espaço para as pernas ou por mudança de classe. Nesses casos, as companhias poderão cobrar as tarifas normalmente previstas. Com a regulamentação, a ANAC passa a fiscalizar o cumprimento da norma e poderá aplicar sanções às empresas que desrespeitarem o direito dos passageiros menores de 16 anos. Daqui a pouco, mais informações aqui na última edição do Info News. Fique ligado.
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2: 19h23.
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7: Olá, é hora de ficar muito bem informado. O Info News está no ar. Muito prazer, eu sou o Silva Júnior. Hoje é sexta-feira, 10 de julho de 2026. Os Correios adiaram para 31 de julho a implementação de medidas do plano de reestruturação, incluindo o fechamento de agências e mudanças na remuneração de atendentes. A decisão foi comunicada após representantes dos trabalhadores contestarem os impactos das alterações. A suspensão também inclui a retirada de gratificações e a implantação de um novo sistema de distribuição de carga de trabalho. As medidas permanecerão paralisadas enquanto a estatal reavalia os pontos previstos no plano. Os Correios enfrentam uma crise financeira e registram prejuízo de 3,1 bilhões de reais no primeiro trimestre desse ano. O plano de reestruturação busca...
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0: Mohammed bin Sulayem, presidente da FIA, Federação Internacional de Automobilismo, revelou que o ex-chefão da Red Bull, Christian Horner, vai retornar à Fórmula 1. Ele voltará, não me cabe dizer onde, pois será ele quem anunciará isso. Mas posso confirmar que ele voltará. Dizem que ele estaria negociando com a Aston Martin.
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4: Segundo o jornal espanhol AS, o craque brasileiro Neymar teria três opções após a Copa: renovar seu contrato com o brasileiro Santos, aceitar uma proposta de um time dos Estados Unidos para jogar na MLS ou se aposentar. E segundo a matéria, o mais provável é que o brasileiro continue no Santos, pelo menos até o final do seu contrato, válido até o final desse ano.
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